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Viva, muito boa noite. Está no ar mais uma edição do Rocódromo aqui na Rádio Universitária do Algarve. Eu sou o Pedro Gonçalves, trago-te uma horinha com as principais novidades no universo da música mais pesada. Começamos esta viagem pelo rock e pelo metal com os Her Last Sight, banda de Tel Aviv, e este Hit Me Like a Pinhata One More Time. Não sei se é enganar pelo título, por trás desta espécie de pinhata sonora está uma música de, sobre ciclos de sofrimento, frustração e autodestruição, aquela sensação de continuarmos a voltar ao mesmo lugar, mesmo quando sabemos que precisamos de sairmos de lá, de sair de lá. O tema foi lançado originalmente em julho e reaparece agora integrado em Season Spring, o mais recente lançamento da banda. Depois de uma entrada destas, vamos buscar uma banda que dispensa apresentações. Slipknot de volta com música nova. Arsenal chegou a semana passada, é o primeiro tema inédito da banda em mais de 3 anos e marca também o primeiro lançamento oficial com Eloy Casagrande na bateria. E há aqui tudo o que esperamos de um Slipknot: riffs violentos, bateria demolidora, eletrónica scratching e aquela mistura caótica que continua a ser a assinatura da banda. Boa noite, bem-vindo.

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1: Depois do Slipknot, continuamos em força com os Wage War e Landfall. É o tema que dá nome ao próximo álbum da banda, com lançamento marcado por outubro e parte de uma experiência muito próxima das raízes dos próprios Wage War, a realidade dos furacões na Flórida. Mas aqui a tempestade funciona também como metáfora, aquela sensação de percebermos que há forças muito maiores do que nós e que, por mais que tentemos controlar tudo, há momentos que só podemos enfrentar o impacto. A seguir, mantemos o peso, entramos num território bastante mais emocional. 156 Silence apresentam From a Distance, faixa título do novo álbum da banda, lançado no início do mês. O tema conta com a participação de Alex O'Creed dos Make Them Suffer e mostra um lado mais atmosférico e melódico dos 156 Silence. O setor da música está uma palavra simples, mas poderosa: amor, mesmo quando existe dor, distância e tudo parece desmoronar. Vamos ouvir.

para passarmos pelos Beast in Black, ou Fear the Beast, um tema que junta o heavy metal da banda, uma boa dose de ficção científica e terror. Antoine Cabanan foi buscar a inspiração ao universo de Alien e à estética biométrica de H.R. Giger, transformando aqueles pesadelos com criaturas alienígenas numa música. Beast in Black no seu lado mais cinematográfico, teatral e monstruoso. Continuamos com ambientes sombrios, agora com um projeto que tem dado muito que falar, precisamente pelo seu mistério, President e Sleepwalker, uma das faixas do álbum de estreia Blood of Your Empire. Aqui encontramos eletrónica, metal e uma atmosfera quase cinematográfica numa música de desespero, perda de esperança e vontade de escapar à realidade. É um contraste interessante para ouvir com a agressividade que temos ouvido até agora.

dos Presidents chegamos aos Behemoth com In League with Satan. Há aqui uma ligação direta à história do metal extremo. Estamos perante uma versão de um clássico dos Venom, uma das bandas fundamentais para o nascimento do black metal. Behemoth leva um tema para o seu próprio território, chamamos-lhe assim, junto a Shagrath, dos Dimmoborgir na voz, uma colaboração que acaba por ligar duas gerações do metal extremo agora editada. E já que estamos a falar em ambientes ameaçadores, temos aqui um projeto que parece ter saído diretamente de um pesadelo. Os Blue Medusa apresentam Crocodile, ou As Blue Medusa, mais recente single do projeto liderado por Alyssa White Gluz. Música parte daquela sensação instintiva de sabermos que estamos a ser observados e existe qualquer coisa perigosa escondida por baixo da superfície. Para ouvir, tensão, peso e uma ameaça que nunca desaparece.

depois daquela ameaça escondida dos Blue Medusa, seguimos com o Showing Teeth e Make It Out, a banda liderada por Addison de Nashville, lançou este tema no EP de estreia Faith Worse Than Loneliness, uma música muito metalcore, hardcore e alternative metal, alternando melodias com uma componente vocal muito mais agressiva. O título acaba por resumir bem a ideia, tentar sair do outro lado quando tudo parece estar a empurrar-nos para baixo, típico. Agora vamos buscar uma banda que já não precisa de provar absolutamente nada a ninguém, os Saxon estão de regresso com Gods of Thunder, faixa título do próximo álbum, chega em janeiro de 2027. Biff Byford e companhia mergulham desta vez na mitologia celta, uma celebração do heavy metal clássico, épico e cheio de histórias, exatamente aquele território onde os Saxon continuam a sentir-se em casa. Vamos ouvir.

Staff, dos Germânicos, com Losers and Winners, a nova versão de um clássico originalmente lançado em Balls to the Wall em 83. Para celebrar os 50 anos dos Accept, Wolf Hoffman reuniu uma verdadeira seleção de pesos pesados: Hansi Kurz dos Blind Guardian na voz, Paul Gilbert na guitarra, Chuck Garrick no baixo e Tom Aldridge na bateria. Uma velha canção, mas com uma formação completamente nova à volta dela. Continuamos agora com, precisamente nesse território de metal pesado e hardcore, com os Judiciary, Hymns of a Calcified Warpath. Faz parte de Stalagmatite Angels, o novo EP da banda texana, lançado este mês pela Closed Casket Activities. É um tema que resume bem a abordagem dos Judiciary, a agressividade hardcore, peso metálico e uma atmosfera cada vez mais sombria.

acabámos de ouvir os Hate Sphere com Dogma, um tema que questiona precisamente aquilo que muitas vezes é apresentado como uma verdade absoluta. Banda dinamarquesa usa a religião e o dogma como ponto de partida para falar de poder, contradições e da forma como as estruturas que criamos podem acabar por influenciar a nossa maneira de pensar e agir. O segundo avanço para Guillotine, o próximo álbum dos Hate Sphere, e que mantém aquela combinação de thrash e death rápida, agressiva e sem grandes contemplações. Agora vamos para uma banda que está a explorar um lado igualmente sombrio, mas com uma abordagem diferente, os Never Tell e Last Breath, o mais recente single da banda, lançado no início deste mês. A música nasceu de uma tempestade de gelo em Nashville e transforma essa experiência numa espécie de retrato de turbulência emocional, estar a perder o controle, lutar por aquilo que passa dentro da nossa cabeça, ou aquilo que se passa dentro da nossa cabeça e tentar aguentar mais um pouco.

0: Depois de Last Breath dos Never Tell, chegámos à última paragem desta edição do Rockódromo. Vou fechar a noite, ficam os Novelists com Ravage, o mais recente single dos franceses. Uma música que mostra que a banda não tem medo de experimentar. Metalcore melódico, peso, groove, elementos progressivos e até um violoncelo barroco metido no meio desta tempestade sonora. É uma forma bastante curiosa de fechar a edição, pesada, mas também cheia de contrastes. Assim que chegamos ao final de mais uma viagem pelo rock, pelo metal, obrigado pela companhia, obrigado por estarem desse lado e obrigado por continuarem a fazer o Rockódromo o vosso ponto de encontro para o som mais pesado. Sou Pedro Gonçalves, foi o Rockódromo de 15.
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0: facto chama-se Garajau. A música chama-se Funcionário do Mês e é a primeira aqui a cargo da dupla do Porto a abrir este café duplo de sexta-feira. Já é o fim de semana à porta. Bom dia, bem-vindos. Rádio Universitária do Algarve, comigo Pedro Gonçalves, até às 10 da manhã. Esta sexta-feira, dia 18 de setembro, com 18 graus em Faro. Por aqui, Smashing Pumpkins com Silvery Sometimes Ghosts, depois da recente passagem de Billy Corgan, segundo a imprensa, algo decepcionante, pelo Coliseu há dois dias atrás, em modo solo, a tocar as músicas de Melancholy and the Infinite Sadness, mas numa versão mais orquestral. De resto, a mesma orquestra que ontem também acompanhou no mesmo Coliseu os islandeses Sigur Rós, e também a abrir esta hora a primeira das primeiras Octopus com Aware. Bem-vindos, há muito para conferir nas próximas duas horas na minha companhia até às 10.
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0: Para recuperar, primeira da hora, Intervention em 2007 com os Arcade Fire. Bom dia, bem-vindos.

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0: horas 28 minutos na Rádio Universitária, ao som de Simon Green, que é como que diz Bonobo, e este Kerala, um britânico. O álbum Migration, lançado em 2017, foi na altura o cartão de visita para este trabalho do britânico. Mantém-se os 18 graus em Faro, vamos subir até aos 27. Por aqui também Blaia a picar o ponto com os Manga Limão, do lado de com o São Paulo Santo, aliás. Ainda deixei Campelo, Homero, foram as últimas três a rodar por aqui. Bom dia, bem-vindos, Rádio Universitária do Algarve.
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0: É, somos nós. Yolanda, para seguir, Responso. É música nova na playlist de rua.

0: Simão para o mundo, o rapper. Ditou este tema em 2022. Bom dia, 8 horas 37 minutos. Também por aqui a passar Beatriz Pessoa com Pó de Palco. Ainda Yolanda com Responso. Stern Style, chegam já de seguida.
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0: Sing Stars, um tema de 2025. Depois os Jeopards com Everybody Go.

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0: nada passou esta primeira hora. The Champion of the World com os Coldplay 2019. Os Electric Guest com Back For Me. Ainda no Safe Space Garden com mais uma voltinha. É isso mesmo, mais uma voltinha já depois das 9 da manhã para fazer companhia, ainda até às 10. Fechar com Mari sem carta.
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2: Tu não estás vestida, tens aula de condução, isto não tem graça nenhuma. 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

0: tá muito caótica, bro. Me sendo sincero, nunca tinha visto uma cena dessas. Nunca imaginei que eu sabia que pudéssemos ver uma cena dessas aqui. Mas, epa, eu sou 100% apoiador da revolução. Epa, alguns de nós vamos morrer. Mas, epa, temos que morrer pela causa, né? Temos que morrer pela causa, não temos outra alternativa. Nós só mudamos de colono. Só mudamos de colono e temos que vencer esse novo colono.
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0: senhoras, para esta minha segunda hora de hoje. Café duplo no ar até às 10 da manhã, nesta sexta-feira, 18 de setembro, ao som deste de Julio Michaels. Pagão sou eu, também Harold com palavras. Daqui a pouco atualizamos a nossa agenda cultural. Algumas dicas para os próximos dias no que diz respeito a eventos e também a outras atuações que acontecem no Algarve. É para ouvires já daqui a pouco e por falar em Algarve.
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0: Yeah. É, Sassi Cabral, a Bilheira, com Bertilho. Bom dia.

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1: Sábado, dia 19, há concerto de Marta Lima no Centro Cultural de Lagos. De regresso à sua cidade natal, após a digressão europeia, a artista faz uma pré-apresentação do seu álbum de estreia, num concerto especial. O concerto conta também com a participação de Joana Alegre como convidada da noite. Prepara-te para ouvir, sábado, dia 19, a cantautora Marta Lima, às 9:30 da noite, no Centro Cultural de Lagos.
2: 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Há cinema na República, é o mote para as mostras de cinema ao ar livre em Olhão, na Associação Cultural República 14. Até setembro, podes descobrir um ciclo dedicado ao cinema ibérico, com filmes premiados, histórias marcantes e sessões ao ar livre para desfrutar nas noites deste verão. Já sabes, o ciclo de cinema ibérico há cinema na República, até o dia 20 de setembro, todos os domingos, na República 14, em Olhão.
3: 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Levada à cena pelo Artis 21, a encenação retrata o ambiente de uma redação de um jornal na noite de 24 para 25 de abril de 1974, onde a luta contra a censura e o combate pela liberdade de expressão atingem o seu ponto mais tenso. Não percas, sexta-feira, 9 de outubro, no Auditório Municipal de Lagoa, a peça A Noite, de José Saramago, a partir das 9:30 da noite.
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0: dos One Republic com este Wherever I Go. Tema de 2016. Daqui a pouco, na Rádio Universitária do Algarve, vamos espreitar os temas que marcam a atualidade. Mais uma edição dos Destaques do Dia. Eu deixei Gilberto Gil e Snow Patrol em jeito de recordação com o Called Out of the Dark. Praticamente 9:30.
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0: som de Lana Gasparotti com este Mar. Um tema de 2024. Foi o álbum de estreia da artista de Lagos, chamado Dimensions. Um dos temas a sair desse mesmo álbum de estreia. 9:39. Vamos aos destaques do dia, já de seguida.
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0: É, e nesta sexta-feira, dia 18 de setembro, não há nada melhor do que chegares ao fim de semana e apanhares uma dose dupla de Pedros. Maravilha, um Lemos de um lado e um Gonçalves do outro. Isto melhor que isto é impossível.
2: Exatamente, bom dia. Acho que não estava à espera deste início tão auspicioso.
0: Uma qualidade extrema.
2: Extrema.
0: Com que é de 9? Grande. Bom dia, Pedro. Com saúde e
2: bom dia.
0: Principais temas a destacar nesta véspera de fim de semana, a começar naturalmente pelo Sul Informação.
2: Exatamente, isso mesmo. E no caso, com o vasto programa com que o Algarve vai assinalar os Jornadas Europeias do Património, vai haver atividades em vários monumentos e sítios da região. Vai ser um reviver, digamos assim, do património algarvico, arqueologia, memórias, música, tradições, enfim, desde Sagres até às ruínas romanas de Milreu, passando também por Algesur, Olé, enfim, Silves. Há muito para fazer programas organizados tanto pelos câmaras municipais como também pela própria Direção Regional de Cultura, já não tem este nome atualmente, mas que enfim, continua a ter esta jurisdição. Portanto, muito para fazer já este fim de semana. Passando ainda também no nosso jornal, o Algarvio Tomás Mel Gouveia vai jogar em Almada o acesso a uma final do circuito internacional de golfe, e a Marina de Vila Moura e a Região de Turismo do Algarve foram distinguidas ontem com um prémio nacional a mobilidade em bicicleta. Quanto aos pescadores lúdicos, que querem soluções e exigem a ser ouvidos antes de novas restrições à pesca, houve uma comitiva algarvia recebida ontem na Assembleia da República. Passando para os jornais nacionais, vendo aqui um pouco também das manchetes de hoje, o Correio da Manhã traz na sua primeira página o facto de o ex-líder do Estrela da Amadora, Paulo Lopo, ter sido aliciado para sócio de Rui Costa. No Jornal de Notícias, Montenegro prefere contas certas a leilão de medidas, e no Público, bónus vão dos 100 aos 200 euros e chegam a 2 milhões de pensionistas. Este bónus foi anunciado há poucos dias pelo Primeiro-Ministro, precisamente para, durante na altura, o debate da moção de censura, pelo Chega. No Diário de Notícias, uma sondagem que faz hoje manchete, a maioria quer mudança de governo e a AD fica mais atrás de PS e Chega, com um dado aqui também que vem nesta mesma sondagem, que é André Ventura aparece como o preferido dos portugueses para ser o líder do próximo governo. Nos jornais desportivos, destaque para o Torriense, é verdade. Infelizmente só faz primeira página num dos três desportivos de hoje, na bola, no caso, mas acho que forma muito injusta, porque ontem o Torrense, que sabemos está a disputar a Europa por ter vencido no ano passado a Taça de Portugal ao Sporting, acabou por assinar ontem mais uma história neste Conto de Fadas, como escreve a bola. Conto de Fadas, episódio 2, o Torrense venceu o primeiro jogo da Liga Europa, o primeiro jogo europeu de sempre, é uma equipa da segunda liga, foi jogar à Suécia contra o Lillestrøm e venceu por 2-1.
0: E ganharam com pinta.
2: E era isso mesmo que eu ia dizer, eu por acaso vi o jogo porque tenho raízes fundas em todos os jogadores, inclusive, e o Torrense jogou bem, com uma exibição boa, personalizada, sem medo, e ganhou, ainda teve um susto no final com uma expulsão e o gol sofrido, mas conseguiu aguentar-se com unhas e dentes este resultado. Não é só em Portugal que o Torrense brilha, escreve a bola. No Record, mais história, mas enfim, já mais ao fundo da primeira página com a manchete ser dedicada a Prestiani, e no jogo é Pablo Rosário, uma entrevista ao jogador do Porto, jogar no Dragão dá força extra também do Torrense, lá está, os Vikings do Oeste. Nos temas internacionais.
0: Os Vikings do Oeste, muito bom.
2: Vikings do Oeste, exatamente.
0: Muito bom.
2: Porque o jogo foi no Noruega, não é? Portanto, tem essa...
0: Exato.
2: Sim. Nos temas internacionais, não temos ouvido falar tanto, mas a verdade é que continua a crise migratória em Ceuta. E, pessoalmente, esta noite houve aqui vários migrantes a tentar, mais uma vez, esta fuga para uma vida um bocadinho melhor. Escreve o El País e tem em destaque na sua edição online agora mesmo. Tensão e nervosismo entre os migrantes no Porto de Ceuta. Portanto, vamos ver. Enfim, infelizmente é uma situação que continua, que nos deixa um bocadinho inquietos, não é? Enfim, porque vemos estas pessoas desesperadas. Enfim, vamos ver o que é que será o futuro.
0: E isso está para durar esta situação?
2: Está para durar, infelizmente, sim, porque depois há aqui várias regras, até a nível do direito internacional, que entram também ao barulho, enfim.
0: Era aí que eu queria chegar.
2: Exatamente. Quem sofre, infelizmente, são as pessoas. Esse é um facto.
0: Sem dúvida. Pedro, obrigado. Dos Pedros,
2: um grande abraço.
0: Mais uma vez, bom fim de semana
2: fim
0: e bom resto de dia para vocês aí na redação do Sul Informação.
2: Obrigado.
0: Jornalista
2: obrigado.
0: Pedro Lemos aqui a trazer então as gordas, como eu costumo dizer, os temas que marcam a atualidade no arranque de mais um dia, neste caso no fecho de mais uma semana. Máximas de 27 graus para Faro, mínimas de 17 no lado de Sagres, 25 máxima, 16 de mínima, de resto sol com fartura, algumas nuvens aqui e ali. Voltamos à música, 9:45.
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0: reta final destas minhas duas horas de hoje, ao som destes Fado Bicha com Crónica do Macho Discreto. Também disse Penguin Can Fly com Provado. Por aqui também deixei Slim com You Should Never Leave Me Before I Die.
1: Exato.
0: Em jeito de recordação.
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0: A fechar, Kid Laroi com A Perfect World. Também David Fonseca com What Life Is For. E não há duas sem três, Pedro Arruda, para te fazer companhia já daqui a pouco, a partir das 10 até ao meio-dia. Tchau, bom fim de semana.

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2: 10 horas e 5 minutos, muito bom dia a ti que estás desse lado a ouvir-me, daqui deste lado. Sou o Pedro Arruda e sou eu que te irei acompanhar ao longo destas próximas 2 horas. E eu sei, já se passaram 3 meses desde que ouviste a minha voz pela última vez. Tive de voltar aqui ao meu território insular, aqui aos meus Açores, mas já estou aqui na tua rua e é por isso mesmo que vais ouvir a minha voz. Mas a minha voz não vai ser a única coisa que irás ouvir, pois uma coisa que continua contigo durante todo este verão foi a boa música que temos aqui na rua. E é por isso mesmo que irás ouvir Ana Lua Caiano com o tema Mão na Mão e de seguida Fontaine com Paris.
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0: A boa música, tu sabes, aqui na tua rua é para continuar e é por isso mesmo que agora irás ter um gostinho algarvio e porque agora irás ouvir
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0: É isso mesmo, é a dupla France Dudes com o tema Adzumos e de seguida o grupo algarvio Flangelos com o single Silk and Gold.

10:18 e a boa música aqui, tu sabes, vai continuar, mas agora é hora de sairmos um pouco aqui da música da tua rua e falarmos da música que vai acontecer nas piscinas municipais de Faro. Mas então, como assim? Isto porque já se encontra disponível o cartaz da recepção ao caloiro aqui da nossa Universidade do Algarve, que irá acontecer entre 23 a 26 de setembro. E uma das grandes novidades desse cartaz é mesmo o Julinho KPSD. É isso mesmo, Julinho encontra-se confirmado para o cartaz da recepção ao caloiro deste ano letivo. E este cartaz conta no seu início, no dia 23, com a presença de Drain the Club e Active Boys. No dia 24 de setembro, Versus Tuna, Feminis, Ferventes, Real Tuna Infantina e Canhoto. No dia 25 de setembro, Julinho, KPSD, Mulaton e Macau. E o último dia, dia 26 de setembro, Cristiano Martins, baile do STE e DJ Sugo aqui a fechar a recepção ao caloiro de 2026. Ainda antes desta data, traz entre 18 a 22 de setembro, isso mesmo, já começa hoje o aquecimento para a recepção ao caloiro. Traz este aquecimento, mas aí com a entrada gratuita e muitos DJs, muita animação. Então já podes aqui hoje preparar-te para aquela que será mesmo a grande recepção ao caloiro. E de volta aqui à música que a tua rua tem para te pôr aqui a ouvir, para te pôr aqui aos saltos e para te pôr o sorriso na cara. Tem aqui para ti Miguel Carmona com o tema Um Dia, e de seguida a banda inglesa Basement Jazz com o single Where's Your Head At?

102.7, esta é a tua Rádio do Sul e agora é tempo de ouvir as cantoras Maru e Nasaya com o tema Cry Cry Cry. De seguida, o grupo Banks and Stills com o tema Anything But Words e, mesmo ali para finalizar, o artista Jay Mystery, o nome artístico de Tiago Martins, ele que vai cantar-te aqui o tema Scars on My Heart. Mas por agora, Maru e Nasaya com Cry, Cry, Cry.

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Aquilo que acabaste de ouvir foi Tom Morello com Roman Morello e ainda o vocalista do System of a Down, Serge Tankian, a cantarem-te aqui o Adjourned. E agora, antes de voltarmos aqui, obviamente, à boa música, eu gostava de te falar das Confissões do Universitário. É isso mesmo, já se encontra disponível um novo episódio das Confissões de um Universitário, o programa apresentado aqui pela nossa Mariana Correia, que desta vez contou com a participação da Bárbara Ramos, que vem contar-te tudo sobre a licenciatura em Bioquímica da nossa Universidade do Algarve. Todas as segundas-feiras, às 10h30 da manhã, descobres aqui um novo curso da nossa universidade, mas este que eu te estou aqui a falar já se encontra disponível nas nossas plataformas digitais. Então não percas tempo e acede já às nossas plataformas para veres este mais recente episódio, neste caso sobre a licenciatura em Bioquímica da Universidade do Algarve. E voltando aqui à boa música, eu tenho aqui para ti Crooked Rogue, o rapper farense que vem cantar-te a música 24 Kobe, e de seguida Fama, o projeto de Diogo Félix, com a música Verde Mar.

0: 10 horas e 49 minutos e agora é tempo de ouvires uma...
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0: É isso mesmo, a banda de Coimbra, Anakin, com o tema A Vida dos Outros e de seguida a cantora Amy Curl com o tema Encanto.

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1: Sábado, dia 19, há concerto de Marta Lima no Centro Cultural de Lagos. De regresso à sua cidade natal, após a digressão europeia, a artista faz uma pré-apresentação do seu álbum de estreia num concerto especial. O concerto conta também com a participação de Joana Alegre como convidada da noite. 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
2: 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Há cinema na República. 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Até setembro, podes descobrir um ciclo dedicado ao cinema ibérico, com filmes premiados, histórias marcantes e sessões ao ar livre para desfrutar nas noites deste verão. Já sabes, o ciclo de cinema ibérico há cinema na República, até ao dia 20 de setembro, todos os domingos, na República 14, em Olhão.
3: 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A encenação retrata o ambiente de uma redação de um jornal na noite de 24 para 25 de abril de 1974, onde a luta contra a censura e o combate pela liberdade de expressão atingem o seu ponto mais tenso. Não percas, sexta-feira, 9 de outubro, no Auditório Municipal de Lagoa, a peça A Noite, de José Saramago, a partir das 9h30 da noite.
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0: 11 horas e 21 minutos e agora é tempo de ouvir o Juma.
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0: É isso mesmo, os pontos negros a cantarem-te aqui contos de fadas de Sintra a Lisboa e de seguida a cantora M com o single Rise.

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102.7, esta é a tua Rádio do Sul e agora é tempo de ouvires dose tripla de música portuguesa. Isto porque irás ouvir agora o grupo Algarvio Saída de Emergência com o tema Roma. De seguida, o cantor Noisurf com a música Sem Tempo e ainda Puto Bacuco com o single Deus Passou. Mas por agora, Saída de Emergência com a música Roma.

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5 minutos para o meio-dia e agora é hora de me despedir de ti que estás desse lado a ouvir-me. Muito obrigado por teres-me acompanhado ao longo destas 2 horas. Desejo-te assim um bom almoço e o resto de um bom dia aqui na tua rua, trazendo o Carlos Almeida das 5 às 7 da tarde. E desde então assim ao som de Astra Vaga com o tema Cor-de-Rosa. Até a próxima.

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3: Olá, boa tarde. Edi Semedo é o mais recente reforço do Farense. O extremo-direito de 27 anos assinou o contrato por uma temporada com o clube algarvio, depois de ter representado o Aris Limassol do Chipre. Formado entre o Benfica e o Estoril, Edi Semedo já passou pelo futebol português ao serviço do Mafra e Penafiel.

0: principais nomes do cartaz, Julinho KPSD, que atua ao lado de Mulaton e Macau. A fechar a edição deste ano, no dia 26, sobem ao palco Cristiano Martins, Baile do Sté e DJ Sugo. Antes da programação principal, entre 18 e 22 de setembro, realiza-se ainda um aquecimento à recepção ao Caloiro, com entrada gratuita e vários DJs. Sabe mais em rua.pt. O Algarve vai passar a ter mais opções de transporte rodoviário para Lisboa. A partir de 29 de setembro, a Flixbus começa a operar no terminal de Sete Rios, com 23 horários diários de ligação a 7 destinos algarvios. São eles Faro, Aeroporto de Faro, Albufeira, Armação de Pedra, Quarteira, Lagos e Portimão. A nova operação reforça a ligação entre o Algarve e a capital, facilitando as deslocações de residentes, estudantes e turistas. Podes saber mais em barlavento.pt. O futebol algarvio está de regresso à tua rua. Arranca já este sábado a nova temporada desportiva 26-27 da Liga 1 Algarve Futebol, com 12 equipas a disputar a elite do distrital da região. Há novos emblemas e outros já conhecidos em competição, numa época que se espera de grande qualidade e recheada de bom futebol. Este sábado vamos acompanhar os jogos Silves Quarteirense, Esperança de Lagos Portimonense e Armacenenses Odiastre. Podes ouvir em 102.7 ou rua.pt a partir das 3 da tarde, a primeira jornada de Rua Distrital. A informação está completa, regresso às 6 da tarde.
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1: Sexta-feira, dia 9 de outubro, o Auditório Municipal de Lagoa recebe a peça A Noite, de José Saramago. Levada à cena pelo Artis 21, a encenação retrata o ambiente de uma redação de um jornal na noite de 24 para 25 de abril de 1974, onde a luta contra a censura e o combate pela liberdade de expressão atingem o seu ponto mais tenso. Não percas, sexta-feira, 9 de outubro, no Auditório Municipal de Lagoa, a peça A Noite, de José Saramago, a partir das 9:30 da noite.
2: Quarta-feira, dia 23 de setembro, o Teatro das Figuras recebe o espetáculo Baobás, do grupo Impacto de Danças Urbanas. Integrado no festival Dance Dance Dance, a performance cruza influências indígenas e africanas para refletir sobre a ligação entre estas culturas e a sua forte influência na formação da identidade e sociedade brasileira. Não percas, quarta-feira, 23 de setembro, no Teatro das Figuras, o espetáculo Baobás, do grupo Impacto de Danças Urbanas, às 9:30 da noite.
3: Quinta-feira, dia 24 de setembro, o Teatro das Figuras em Faro recebe a performance A Effective Choreography, de Vânia Doutero, no festival Dance Dance Dance. O espetáculo investiga as ligações entre corpo, movimento e emoção, propondo uma experiência coreográfica onde a sensibilidade e a linguagem corporal dialogam de forma intensa com o público. Anota na agenda, quinta-feira, dia 24 de setembro, no Teatro das Figuras, a performance A Effective Choreography, de Vânia do Hotel Vaz, às 9:30 da noite.
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1: 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Não percas, quarta-feira, 23 de setembro, no Teatro das Figuras, o espetáculo Baobás do grupo Impacto de Danças Urbanas, às 9:30 da noite.
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0: 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De regresso à sua cidade natal, após a digressão europeia, a artista faz uma pré-apresentação do seu álbum de estreia num concerto especial. O concerto conta também com a participação de Joana Alegre como convidada da noite. Prepara-te para ouvir, sábado, dia 19, a cantautora Marta Lima, às 9:30 da noite, no Centro Cultural de Lagos.
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0: 5 horas, 7 minutos, boa tarde, bem-vindo aqui a mais um Sentido Obrigatório. Até às 7, faço-te companhia por aqui na antena da Rua FM, 102.7 rua.pt, é a Rádio Universitária do Algarve, sempre ao som da melhor música, como este When the Lights Go Out, de Letters from a Dead Man, que este projeto português. Já de seguida continuamos aqui ao som de mais uma bela dose tripla de música. Começamos com o Espaço Real e o tema Companhia. Depois temos ainda o Algarvio, o grande Algarvio, o Crystal Man, ele que esteve aqui em destaque há uns meses com o seu novo trabalho também. Chama-se Aladino, o tema que ouves de seguida. O novo trabalho dele é que uma surpresa, tens que ir descobrir aqui nas nossas plataformas digitais, no Palco Rua. Esteve aqui em destaque então o Crystal Man com o seu novo álbum. Logo a seguir e ainda Algarvio também, temos os CX, música farense. O tema chama-se Dormir. E eu acho que ainda não é boa hora de dormir. Eu acho que é boa hora para continuares por aí, ligado na nossa antena em 102.7, também em rua.pt. Até às 7 estou deste lado, portanto continua aí também que eu faço-te companhia no teu regresso a casa. Boa tarde.
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0: Eu volto já mais daqui a pouco, também ao longo destas 2 horas. Nesta sexta-feira, 18 de setembro, fim de semana a caminho. Manda mensagem para o nosso WhatsApp e diz-nos aí quais são os teus planos para o fim de semana. Quero saber, até pode ser que me inspire, quem sabe, não é? Envie-nos mensagem. Uma boa tarde. Até já.

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1: Sábado, dia 19, há concerto de Marta Lima no Centro Cultural de Lagos. De regresso à sua cidade natal, após a digressão europeia, a artista faz uma pré-apresentação do seu álbum de estreia num concerto especial. O concerto conta também com a participação de Joana Alegre como convidada da noite. Prepara-te para ouvir, sábado, dia 19, a cantautora Marta Lima, às 9h30 da noite, no Centro Cultural de Lagos.
2: 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Já sabes, o ciclo de cinema ibérico há cinema na República, até o dia 20 de setembro, todos os domingos, na República 14, em Olhão.
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0: Grande tema, grande tema. Lil Sims a tocar com este Free, grande faixa mesmo do seu sexto disco, chama-se Louros. E se ainda não ouviste, vale mesmo a pena espreitar este grande disco, então, desta rapper britânica, que é uma das melhores artistas da atualidade, na minha opinião, também a vir de terras de Sua Majestade. Enfim, por falar em terras de Sua Majestade, nada mais, nada menos do que Radiohead, já de seguida.
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0: Vamos até 2011, já lá vão 15 anos desde este grande tema, chama-se Lotus Flower. Aqui uma flor com um sentido diferente. Eu vou dar uma dica: se não viste o novo filme Odisseia, que está aí nas bocas do mundo, o novo filme de Christopher Nolan, esta flor de lótus tem um significado muito grande também nessa Odisseia do Homero e neste filme, portanto, vale a pena ver. Um grande filme, um dos melhores do ano até agora, na minha opinião, neste 2026. Já de seguida, depois dos Radiohead, temos Steves, Sem Metafísica, o tema chama-se Sóbria, e ainda há tempo também para os HMB, a meias com DJ Ride e os seus ciúmes. Uma boa tarde, fica desse lado. Até já.

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0: 5 horas, 47 minutos. Aqui é o som deste Overcome, tema dos Keep Razor's Shop. Para trás ainda ouvi também Manila com Formigas. Só os temas sempre por aqui na tua Rua FM. Pouco mais de 10 minutos, também das 6 da tarde. Estamos quase a terminar esta nossa primeira hora também aqui de Sentido Obrigatório. Espero que a tua tarde, o teu dia, a tua semana que tenha corrido também aqui da melhor maneira. Eu sou Carlos Almeida, espero que também estejas a gostar aqui da minha companhia. Como dizia, hoje é sexta-feira, dia 18 de setembro. Temos aqui temperaturas aqui máximas bem altas aqui também em Faro ainda, com 27 graus de máxima, 17 de mínima, mas amanhã e domingo vão subir, é verdade. Amanhã temos 30 graus de máxima para Faro, 19 de mínima, e no domingo 29 graus de máxima e 21 de mínima aqui para a capital algarvia. Portanto, temperaturas altas neste fim de semana. Eu acho que aqui o verão ainda a dar algumas tréguas e a dizer aproveita, vai à praia, que ainda vais a tempo. Portanto, eu acho que é aqui uma bebiazinha, como se costuma dizer, também da temperatura ainda, para aproveitarmos um bocadinho aquilo que ainda vai sobrando deste verão, que também está quase a terminar. Amanhã também temos aqui algumas novidades relativas a futebol na Rua FM, mas eu já te conto tudo sobre elas, e a Soraya Varela aí a partir das 6 também te dá todas essas novidades. Portanto, é só ficares ligado aqui na nossa emissão em 102.7 e também em rua.pt. Por agora, recuamos quase 20 anos, vamos até ao
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0: Vamos ao baú, é verdade. Escutar o próximo tema é dos The Cure, chama-se The Only One, grande faixa. Depois ainda Vampire Weekend com Capricorn e Conan Osiris com Celulite, para acabar esta primeira hora em beleza. Até já, boa tarde.

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2: Olá, boa tarde. Edi Semedo é o mais recente reforço do Farense. O extremo-direito de 27 anos assinou o contrato por uma temporada com o clube algarvio, depois de ter representado o Aris Limassol do Chipre. Formado entre o Benfica e o Estoril, Edi Semedo já passou pelo futebol português ao serviço do Mafra e Penafiel. O jogador chega ao Farense numa altura em que a equipa ocupa o 10º lugar da 2ª Liga, com 8 pontos e um jogo em atraso. Podes saber mais em sulinformação.pt. Já é conhecido o cartaz da recepção ao Caloiro 2026, que decorre entre 23 e 26 de setembro. A primeira noite, a 23 de setembro, conta com as atuações de Drain the Club e Active Boys. No dia 24, o palco é dedicado às tunas da Universidade do Algarve, numa noite de tradição académica. Já a 25 chega um dos principais nomes do cartaz, Julinho KPSD, que atua ao lado de Mulaton e Macau. A fechar a edição deste ano, no dia 26, sobe ao palco com Cristiano Martins, Baile do Sté e DJ Sugo. Antes da programação principal, entre 18 e 22 de setembro, realiza-se ainda um aquecimento à recepção ao Caloiro, com entrada gratuita e vários DJs. Sabe mais em rua.pt. O Algarve vai passar a ter mais opções de transporte rodoviário para Lisboa. A partir de 29 de setembro, a Flixbus começa a operar no Terminal de Sete Rios, com 23 horários diários de ligação a 7 destinos algarvios. São eles Faro, Aeroporto de Faro, Albufeira, Armação de Peda, Quarteira, Lagos e Portimão. A nova operação reforça a ligação entre o Algarve e a capital, facilitando as deslocações de residentes, estudantes e turistas. Podes saber mais em Barlavento. O futebol algarvio está de regresso à tua rua. Arranca já este sábado a nova temporada desportiva 26-27 da Liga 1 Algarve Futebol, com 12 equipas a disputar a elite do distrital da região. Há novos emblemas e outros já conhecidos em competição, numa época que se espera de grande qualidade e recheada de bom futebol. 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

0: E foi então aqui este Engana-me, tema de Manta Dupla Portuense, a tocar por aqui na tua rua FM, 6 horas e 8 minutos. Boa tarde, bem-vindo. Se agora aqui chegaste, um bom regresso a casa se estiveres atrás do volante. Muito cuidadinho também na estrada. É sexta-feira, ninguém quer aqui estragar um fim de semana, não é? Portanto, espero que esteja tudo bem desse lado com o fim de semana aqui a chegar. Gosto de termos aqui a tua presença e quero que tu me envies uma mensagem para o WhatsApp ou um áudio, quem sabe, a dizer-me aí os teus planos para este fim de semana. Nós gostamos sempre também de descobrir o que é que os nossos ouvintes andam a fazer, o que é que a malta gosta de fazer ao fim de semana. Olha, há pouco aqui o Jorge Lima mandou-nos uma sugestão interessante, que é um concerto ao entardecer da Arquente, a Galeria Arquente aqui em Faro, de Serena Caos, amanhã às 7 da tarde, aqui no melhor palco do Algarve, segundo o Jorge, que é aqui a Galeria da Arquente, que é, sim senhora, um belo sunset lindíssimo, também aqui em Faro. Portanto, olha, partilho aqui a sugestão do Jorge para este fim de semana. Quero saber mais, quero saber a tua. Portanto, envie-nos aí uma mensagem para o nosso WhatsApp em 914-500 e também 660. 914-500-660.
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0: Conta-nos aí quais são os teus planos então para este fim de semana, que vai ter muito calor. Dizia há pouco, 30 graus de máxima e 29 de máxima para sábado e domingo, respectivamente. Portanto, fim de semana ainda bem, bem quentinho aqui no Algarve. Vamos voltar à música. E com um novo tema, chama-se Fogo de Artifício, de Coelho Radioativo, nova música na playlist Rua FM. Depois há ainda os Dilema com um clássico, chama-se Bom Dia, neste caso Boa Tarde. E ainda Dean Lewis com 7 Minutes. Uma boa tarde, uma boa viagem. Até já.

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2: Bom dia!
1: Bom dia!
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1: Sim.

0: feito aqui, Flora, tema de 13 a tocar por aqui na tua Rua FM, 6 horas e 24 minutos. Bom, boa tarde, bem-vindos. Agora aqui chegaste também à nossa emissão de hoje, desta sexta-feira, 18 de setembro, na tua Rua FM. Há pouco disse-te que trazia aqui novidades sobre o futebol algarvio e agora Dótias. Há pouco ouviste também aqui a nossa Sora Varela a falar um pouco sobre a Rua Distrital, que é o quê? É aqui a Casa do Futebol Distrital Algarvio e mora aqui na tua Rua FM. É verdade, já a partir de amanhã começa nova temporada desportiva da Liga 1 Algarve Futebol e vamos ter aqui vários jogos também em destaque. Somos aqui a casa desta liga, como dizia, portanto temos todos os relatos desta primeira jornada disponíveis para ti. Portanto, é só ligares amanhã a partir por volta das 14h30. Vamos ter aqui a presença dos nossos colegas também desportivos. A maior equipa desportiva do Algarve está aqui de volta para relatar amanhã então 4 partidas. Silves Quarteirense, Esperança de Lagos Portimonense, Armacenses Odiáchere, Lusitano de Vila Real de Santo António, Moncarapachense e também teremos aqui mais 2 partidas, no caso o Carvoeiro United contra o Loltan B e o Olhanense contra o Ferreiras, mas esses 2 jogos foram adiados para mais tarde. Portanto, amanhã vai ser uma tarde com 4 jogos na Rua Distrital, que está de volta, o futebol está de volta à antena da Rua FM. É ficares aí atento então para acompanhar todas essas novidades nesta que é a Rua Distrital.
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0: Por agora, voltamos à música, ao som deste Ho Hey dos Lumineers, depois ainda Leste de Zarco e Félix Gambino com Amantes, estilo Escobar. Uma boa tarde, fica desse lado, até já.

0: que eu sou neste Two Weeks, grande tema de Grizzly Bear, a tocar por aqui diretamente de Nova York, grande faixa mesmo desta banda norte-americana. Por agora voltamos a Portugal e voltamos ao som de Alex Dalva com este Livre.
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0: E que bom é ser livre, não é? O Alex Dalva explica isso neste também grande tema. Logo a seguir há Like Lee com Gunshots e também os Electric Gold, Musical Gravia com o seu Ego. Portanto, sobe a música sempre aqui na nossa Rua FM em 102.7 e em rua.pt. Uma boa tarde, até já!

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0: grande tema aqui, os Electric Gold, a tocarem com este Ego, grande faixa mesmo desta banda algarvia. Por agora 6 horas e 48 minutos, estamos quase a terminar também aqui então este sentido obrigatório de hoje. Temos aqui alguns aniversários do dia para falar ainda. Normalmente é sempre aqui as minhas despedidas, não é? Sempre ao som de alguns aniversários também. Hoje não é diferente. Sexta-feira, 18 de setembro, temos aniversários logo à cabeça de Ronaldo. Ronaldo Fenómeno. Não é o Cristiano Ronaldo. É, o, neste caso, o Ronaldo brasileiro. Ronaldo Fenómeno a celebrar 5 décadas de vida. 50 anos de um dos melhores jogadores de sempre. Ainda no futebol, também temos aniversários de jogadores também de grande calibre. Sol Campbell, central inglês, 52 anos, e também Christian Pulisic, norte-americano, aqui extremo também, a celebrar hoje 28 anos de idade. Temos ainda também destaques nos aniversários de hoje para, na música, Xzibit, grande rapper, a celebrar também 52 anos de idade, e a Joan Catherall, que é cantora e aqui da grande banda mítica, da Human League, a celebrar hoje 64 anos de idade. Temos ainda na televisão Jason Sudeikis, deves conhecê-lo melhor, mais por agora, nos tempos mais recentes, enquanto o Ted Lasso, grande série, estou agora a ver também, estou a acompanhar, estou a gostar muito desta série. Temos ainda também Jada Pinkett Smith a celebrar hoje 55 anos. Ah, já agora esqueci de dizer que o Jason Sudeikis celebra 51 anos. Portanto, são aqui tudo malta na casa dos 50, interessante. E temos ainda no cinema destaque para James Marsden, ator norte-americano, conhecido aqui por alguns filmes, como é o caso do X-Men, também Westworld, a celebrar hoje 53 anos de idade. Temos assim alguns destaques interessantes hoje aqui no mundo do futebol também. Estamos a falar há pouco do Ronaldo Nazário, mas também Mário Jardel, outro grande avançado brasileiro. Acho que hoje é assim um daqueles dias que resolveram todos nascer à mesma hora. Também aqui o Mário Jardel, grande jogador, passou pelo futebol português, a celebrar mais um aniversário também. Portanto, são alguns dos aniversários desta sexta-feira, 18 de setembro. Parabéns a todos eles, sei que ninguém me está a ouvir, mas pronto, fica aqui o aniversário dado também a todos eles aqui nesta nossa emissão de hoje, neste sentido obrigatório. Sexta-feira, 18 de setembro, como disse, não te esqueças, eu estou aqui em modo de despedida, mas volto já amanhã, a partir aí das 14h30, porque a partir das 15h temos aqui nova jornada, o início de uma nova temporada 26-27 da Liga 1 Algarve Futebol. O Distritalão Algarvio está de volta, finalmente, e trazemos aqui então 4 jogos dessa jornada para acompanhares em direto nos nossos 102.7 e também em rua.pt em todo o mundo. Portanto, vai ser uma tarde de muito futebol por aqui na Rua FM. E também hoje, num dia especial, esta sexta-feira, em que estaremos a nossa nova rúbrica dedicada ao futebol algarvio, chama-se O Outro Jogo e promete trazer-te todas as novidades, todos os destaques, todos os resultados, todas as notícias sobre o futebol algarvio, uma vez por semana, à sexta-feira e ao sábado, aqui ao meio-dia, trazemos-te nova edição. Hoje não é diferente e, como estamos aqui também numa leva um bocadinho diferente, trago-te já de seguida, depois dos próximos temas, a partir daí das 7, temos então a primeira edição, a estreia deste Outro Jogo, que esta semana está aqui dividido, digamos, em um episódio e um bónus. O episódio fala-te sobre a estreia desta Liga 1 Algarve Futebol, como falava muito bem, eu e o José António Pires fizemos aqui uma análise profunda de cada equipa das 12 desta Liga, e também há uma entrevista muito especial a quem? A João Pedro Gomes, presidente da Associação de Futebol do Algarve, conversou comigo e com o José António Pires, explicou-nos tudo sobre o momento atual do futebol algarvio, falou-nos sobre o distrital, falou também sobre formação, falou sobre a sua presidência. É uma entrevista de mais de uma hora, portanto, se gostares de futebol algarvio, tens uma entrevista de mais de uma hora com o presidente da AFA, já disponível nas nossas plataformas digitais. É uma entrevista mesmo também aqui a não perderes, para ires visitar aqui então nas nossas plataformas digitais, como dizia, aqui ao presidente da Associação de Futebol do Algarve, o João Pedro Gomes. Foi uma grande conversa, sim senhora, também, portanto, se quiseres ouvir um bocadinho ou como essa conversa está a soar, ouve agora. Vamos aqui espreitar então esta entrevista.
1: Estou presente na nova rubrica da Rua FM. Nós temos muita qualidade nos nossos atletas, muita qualidade no nosso futebol, temos muita qualidade nos nossos treinadores. É preciso é que nós acreditemos exatamente nisto. Estou aqui entre comas de empurrão, tanto com o presidente hoje, porque o Reinaldo saiu e o Alpertino acabou também por se matar. Nunca pensei ser presidente da Associação de Futebol do Algarve, nunca fiz força para isso. O Reinaldo é uma pessoa que deu muito e está a dar muito ao nosso esporte internacional e deu aqui ao Algarve. Os nossos clubes partem em qualidade para as provas nacionais em relação às outras associações, aos outros clubes. temos que ter um olhar diferencial para o futebol. Nós temos que ter um campeonato competitivo, bem preparado, com fair play, para vendermos a nossa imagem.
2: A perspectiva para esta época é uma perspectiva muito, muito positiva, muito aliciante. Temos muita qualidade no nosso campeonato.
1: Estes dirigentes recebem 0 euros para estar aqui. Tem que ser reconhecido.
2: Mas com as transmissões da rua, com as transmissões da Conect TV, com aquilo que nós temos feito de bem e de bom no nosso futebol, temos visto cada vez mais as bancadas a começarem a ficar mais cheias e as pessoas. Eu posso dizer que está neste momento, está tudo ao rubro.
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0: Então aqui a nova rúbrica da Rua FM, o outro jogo, ouviste bem, também estamos aqui então a trazer desta grande novidade, já daqui a pouco ouves então o primeiro episódio com todo o destaque para a Liga 1 Algarve Futebol, que arranca já amanhã, não percas, a partir das 14h30, primeira jornada da primeira fase, em direto e em exclusivo, aqui na tua Rádio Universitária do Algarve.
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0: Por agora, passo a bola para o outro lado do oceano. Precisava de ser assim um chute muito forte, mas enfim, isto é impossível. Estamos a terminar este sentido obrigatório de hoje. Passamos a bola até ao Brasil. Vamos a Fortaleza escutar o enorme, grandíssimo rapper Matuê com este 333. Vamos a isto. Tudo dito por hoje, eu sou Carlos Almeida, espero que tenhas gostado da minha companhia. Volto amanhã, como dizia, a partir das 14h30 para a estreia da Liga 1 Algarve Futebol. Até lá, uma boa sexta-feira e vemo-nos amanhã. Tchau, tchau!

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4: Olá, meu nome é João Pedro Gomes, sou o presidente da Associação Futebol do Algarve e estou presente na nova rúbrica da Rua FM. Nós temos muita qualidade nos nossos atletas, muita qualidade no nosso futebol, temos muita qualidade nos nossos treinadores e é preciso é que nós acreditemos exatamente nisto. Estou aqui entre comas de empurrar.

0: estes dirigentes recebem 0 euros para estar aqui. Tem que ser reconhecido. Mas com as transmissões da rua, com as transmissões da Connect TV, com aquilo que nós temos feito de bem e de bom no nosso futebol, temos visto cada vez mais as bancadas a começarem a ficar mais cheias e as pessoas... Uhum. Eu posso dizer que está neste momento está tudo ao rubro.
1: Entrevista a João Pedro Gomes, presidente da Associação de Futebol do Algarve, já disponível nas plataformas digitais da Rua FM.
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1: Olá, agora este novo segmento aqui da Rua FM, esta nossa nova rúbrica, o outro jogo. Vamos fazer aqui uma análise desportiva também a todas as novidades e também a todos os resultados das várias competições, desde as regionais às nacionais, também incluindo aqui Farense, Loulton e as várias equipas aqui do nosso Algarve também. Tenho aqui comigo o José António Pires. Muito bem-vindo, José António Pires, aqui para esta secção, depois de uma bela conversa com o presidente da Associação de Futebol do Algarve, João Pedro Gomes, que nos fez aqui um raio-x ao detalhe praticamente de tudo o que se vai passando no nosso futebol aqui no Algarve também, não é?
3: Sim, foi uma boa conversa. Foi, é sempre bom a gente ouvir as pessoas que, uhum, que estão e que dirigem, neste caso o futebol algarvio, que cada vez mais tem mais adeptos.
1: Sim, sim, sim. E nós
3: ano após ano, época após época, esta já vai para a terceira época, parece que foi ontem ainda, uhum, que começámos aqui na Rádio Universitária do Algarve a ser
1: Sim. Que é o porta-voz do futebol algarvio.
3: E já vamos para a terceira época e tivemos a oportunidade de ouvir, portanto, o presidente João Pedro, uhum, que nos trouxe aqui também algumas novidades e agora estamos aqui preparados para fazer, portanto, a divulgação da primeira jornada.
1: É verdade. Esta Liga 1 Algarve Futebol que arranca já amanhã, como dissemos, no horário, digamos, por defeito, normalmente é sempre às 3 da tarde, ao longo do ano vai expandindo um pouco para as 4, 5 da tarde. Começamos esta nova jornada, que é já amanhã aqui às 3 da tarde, com aqui alguns jogos também muito interessantes. Estar aqui nota também que temos aqui em estreia 4 equipas na competição, ou seja, um quarto desta liga é nova, cara lavada também, esta Liga 1 Algarve Futebol. Temos aqui algumas equipas promovidas, caso de Lusitano, de Vila Real, de Santo António em competição, e também aqui ainda o Carvoeiro United, aqui do outro lado do Algarve, também do Barlavento, aqui a fazer-se representar com esta equipa que está aqui também com alguma pujança. E temos equipas que caem do Campeonato de Portugal, como é o caso do Portimonense Sport Clube e também do caso do Moncarapachense, duas equipas que regressam aqui para as divisões distritais, também certamente com alguma ambição. Antes de, se calhar, falarmos um pouco sobre estes jogos, darmos aqui uma pequena nota sobre cada um destes clubes, se calhar começar pelos promovidos, o caso do Lusitano de Vila Real de Santo António e também do Carvoeiro United, duas equipas historicamente muito diferentes. Lusitano, que pronto, fala por si, a equipa que já andou nas ligas mais cimeiras do nosso futebol nacional e que depois aqui numa perninha rápida na segunda divisão distrital volta aqui ao escalão principal, não é?
3: Sim, o Lusitano, como tu acabaste de dizer, uma equipa que acabou por cair no escalão, uhum, praticamente o mais abaixo do que há no futebol, na hierarquia futebolística. Sim. O distrital da segunda divisão, o certo é que a equipa do Lusitano volta para a primeira divisão com um objetivo certamente único de se manter, portanto, no grupo nesta
1: elite, né?
3: Do futebol algarvio, como a gente costuma chamar, e certamente é uma equipa que vai tentar se manter com novas caras, o novo técnico, ele já conhece a casa, o técnico da formação do Lusitano de Vila Real, uhum, que tem essa missão, Rui Caldeira, tem essa missão de afirmar o clube na primeira divisão, não voltar novamente, porque o que acontece muitas das vezes às equipas que sobem à primeira divisão, uhum, é que não estando bem preparadas acabam por novamente cair na segunda divisão. Foi o caso o ano passado do Messinense, não foi o caso do Armacenenses, que se conseguiu manter. Sim. O certo é que a formação do Lusitano Vila Real vai ter uma partida nada fácil em casa.

0: frente a, portanto, a esta formação que também sim, acabou sim, por sim, descer sim. de visão.
1: Uma carapaxense.
0: Uma carapaxense.
1: Duas equipas em momentos diferentes, é de subida e descida, mas em momentos um bocadinho diferentes. Uma carapaxense, digamos que é uma das equipas com maior orçamento, provavelmente, desta primeira divisão e com maiores expectativas também de regressarem muito rapidamente aqui ao Campeonato de Portugal, depois de andarem aqui há poucos anos na Liga 3, também certamente com expectativas de regressarem aqui ao mais alto nível, não é?
0: É, exatamente, a formação do Moncarapachense que vem, portanto, dessa descida de visão, sabemos que se reforçou com jogadores de muita qualidade,
1: pois.
0: Mantendo o mesmo treinador, o Bizarro, vai, portanto, ficar à frente da equipa e com esse objetivo de chegar, portanto, no final da maratona, voltar novamente a pôr a equipa no Campeonato de Portugal, o campeonato, portanto, que acabou por descer a formação e foi foi de forma algo inesperada, a equipa portanto de José Bizarro acabou por descer e ele não abandonou o barco, foi novamente convidado para se manter à frente da equipa e fez, portanto, com também a hipótese de reforçar a equipa com qualidade para poder, portanto, disputar os lugares cimeiros e, quiçá, a subida de divisão. Portanto, temos aqui um jogo da primeira jornada, Lusitano, Vila Real e também a equipa do Moncarapachense.
1: Ok. Um dos jogos também interessantes desta primeira jornada. Falava também do Carvoeiro United, da outra equipa promovida desta segunda divisão distrital, que já agora dar aqui uma nota, não joga este fim de semana. O jogo está apenas marcado para o dia 18 de novembro, às 8h30 da noite. Não sabemos muito bem também aqui o motivo para tal. Não sei se haverá aqui algum constrangimento de calendário para os emblemas, mas está apenas marcado, segundo a informação oficial que temos, para esse dia 18 de novembro, uma quarta-feira, 8h30 da noite. Este jogo então entre Carvoeiro United e outra equipa que também está sempre aqui, digamos, em constante mudança, por fruto também da sua gênese, não é? O Lultano B.
0: Exatamente, a equipa do Carvoeiro United que é orientada por Manuel Carretas, ele que vem também, portanto, da época passada, subiu a equipa, tem os créditos todos por parte da administração para poder manter-se à frente da formação, e a equipa B do Lultano, que o ano passado teve uma trajetória altos e baixos, com realmente acabando por se manter, porque fruto também do trabalho foi feito ao longo da
1: tinha uma margem muito grande de pontos também, conseguiu
0: conquistar logo na primeira volta logo portanto uma vantagem bastante boa e acabou por se destacar, por pouco não ficou na elite, na parte portanto na fase de campeão e acabando portanto, de conquistar muitos pontos na primeira volta, acabando de ter uma almofada bastante considerável.
1: Depois entrou em velocidade de cruzeiro na segunda parte da temporada.
0: Acabando por se manter.
1: Sim.
0: O certo é que o Carvoeiro United também tendo alguma, reforçando-se de certa forma com alguns jogadores portanto da zona, pelo aquilo que sei, portanto fazendo um plantel para não criar sobressaltos ao longo do campeonato. E portanto vai ser vai ser portanto uma equipa para se manter, fugindo certamente aos lugares de descida o mais rápido possível e vamos esperar portanto certamente para perceber esta formação do Carvoeiro United que regressa novamente à elite do futebol algarvio.
1: Dar aqui uma nota ainda sobre o Lulano B, que tem novo treinador depois da saída do Dante Perdiches. Foi para o Almacilense aqui o Dante e agora temos aqui o João Pedro Brás a assumir a liderança desta segunda equipa do conjunto de Lolé, não é?
0: Exatamente, João Pedro Brás que vem também já na estrutura do Lultano. Vamos ver o que é que pode fazer, porque como tu acabaste de dizer, esta equipa B do Lultano, a trajetória depende muito daquilo que acontece na equipa A. Portanto, depende muito. Há jogadores que vão ser, portanto, utilizados na equipa A, quando têm disponibilidade, pois são utilizados na equipa B. Portanto, são aproveitados, andam ali, portanto, na...
1: Sim.
0: O baloiço, ou pende para um lado, ou pende para o outro, estão disponíveis sempre para, para as duas equipas, tanto como A como a equipa B.
1: Luton Beck perdeu aqui, já agora, o principal goleador da última temporada, o Aaron Martínez, que foi para, para o Ferreiras, portanto também perde aqui uma figura importante, certamente,
0: sim,
1: da equipa.
0: Sim, certamente são valores que depois acabam por destacar ao longo do campeonato, e depois as equipas
1: chegam-se à frente.
0: Há equipas que têm outro poder e que podem realmente tirar outro partido dos jogadores em termos de competição, não sendo aproveitados de alguma forma para a equipa A. É o objetivo, é certamente
1: é potenciar
0: o jogador, exatamente. E os jogadores tentam sempre chegar ao patamar acima.
1: Sim, ou seja,
0: se a equipa, se o clube tem a equipa A, eles, é para lá que eles querem jogar e depois sentem-se um pouco frustrados de não poderem dar o contributo na equipas nos patamares acima, e acabam por ser os olheiros dos outros.
1: irem caçá-los, não é?
0: Exatamente. Jogam a cana, jogam a cana, e certamente foi o que aconteceu. O Ferreiras, que é uma equipa que aproveita os valores e procura sempre a juventude. Portanto, um emblema que procura sempre jogar com muita juventude. O Ferreiras também já há algumas épocas que está afastado do Campeonato de Portugal. Já vai para a terceira época, se não me engano, que joga, portanto, no campeonato distrital. É sempre uma equipa que
1: está sempre lá
0: que
1: perto,
0: pende,
1: não é?
0: Pende mais sempre para uma subida do que propriamente para a manutenção. Ou seja, joga para sempre para o olho nos lugares cimeiros do que propriamente nos lugares de descida.
1: Claro. Agora, falando do Ferreiras também, o jogo desta jornada, que não será também jogado neste sábado, dar essa nota também, são dois jogos que só vão ser jogados depois. Este Olhanense Ferreiras também é só jogado no dia 7 de outubro, também quarta-feira, às 8:30 da noite, aqui no José Arcanjo, em Olhão. Ferreiras, que, fazendo aqui já também aqui uma análise a este jogo, Ferreiras que inicia aqui uma nova fase no clube, com o novo treinador, Kevin Lemos, sobe aqui a treinador principal do conjunto, o conjunto de Albufeira. Portanto, também aqui uma novidade no leme da equipa, não é?
0: Sim, o Ferreiras já competiu, já foi eliminado na Taça de Portugal, na primeira eliminatória, pela formação alentejana do Auge Estrelense. Portanto, já tem aqui, Kevin Lemos já tem aqui realmente, certamente não está na melhor forma. Não, a equipa, primeiro jogo, surpreendida em casa pela formação do Auge Estrelense, e agora era também uma partida e portanto, na primeira jornada que não se vai realizar, com portanto, a deslocação do Ferreiras ao Olhão, onde está o ex-treinador Ivo Soares, portanto, o Olhanense que, como todos nós, se preparou para subir, reforçou-se, e de que maneira, por todo o Algarve.
1: Saiu quase toda a gente do Olhanense, mantiveram-se pouquíssimos jogadores da Trasata.
0: Eu acho que foram 14 novas caras que vão então reforçar o plantel do Olhanense, de Lagos até Vila Real de Santatório. Penso que o Olhanense fez aqui...
1: O Olhanense tem aqui até caras, porque eu conheço um bocadinho melhor pessoalmente, mas caras que já jogaram segunda liga.
0: Exatamente.
1: O caso do Fábio Santos, do lateral direito, o Celso também jogou no
0: Celcinho, que vem do
1: Farense.
0: O Celcinho, que vem do Lagoa,
1: já jogou no Farense também há alguns bons anos. São nomes com outra experiência em divisões um bocadinho mais acima, portanto é uma aposta aqui forte do Olhanense, que acho que vem com tudo para tentar a segunda divisão.
0: Foi buscar também o guarda-redes ao Mocrapachense, o Félix, que é primo ainda do... Acho que é o João Félix, que é primo ainda do Félix, o Félix do Benfica. Que
1: o João Félix também?
0: Félix. Que era o jogador, que era o guarda-redes do Mocrapachense.
1: E o Fábio Santos, neste caso o lateral que eu falava, também vem do Moncarapachense.
0: Exatamente.
1: Também desceu com o Moncarapachense.
0: Exatamente.
1: Sim, sim, sim, sim, sim.
0: E portanto, há aqui 14, penso eu, que são 14 caras novas. Para a equipa do Olhanense. Portanto,
1: muita gente nova com uma missão clara, parece, subir
0: depois
1: a divisão.
0: O treinador,
1: pois, um batidíssimo Soares, desta...
0: conhecedor, não foi muito feliz nas Ferreiras. O objetivo dele era levar o Ferreiras novamente ao Campeonato de Portugal, não conseguiu. O ano passado ficou na segunda posição com 67 pontos, penso eu.
1: Sim, sim, sim, sim.
0: Portanto, foi a equipa do Imortal que conseguiu. Na outra época anterior tinha ficado em terceiro, com a equipa do Quarteirense a ficar na segunda posição e o Portimonense a subir de divisão. Muita concorrência por parte do técnico Ivo Soares, e parece-me, se não me falha as contas, que é o único clube que o Ivo não conseguiu subir ao Campeonato de Portugal. Porque por onde passou, o Ivo teve sempre um final feliz, como se costuma dizer, conseguindo sempre levar as equipas ao Campeonato de Portugal. Teve dois anos, duas épocas nas Ferreiras, não conseguiu. Foi, como ainda há pouco fazia referência, portanto, agora a aposta é o Olhanense, clube que eu conheço os cantos à casa, já vestiu a camisola do Olhanense, portanto, há umas épocas atrás, como guardião principal da turma de Olhão, e acaba por ser realmente uma aposta, porque sendo ele o nome do Algarve, sendo um dos mais titulados do Algarve, técnico mais titulado do Algarve atualmente, acaba por ser uma aposta por parte de
1: também firme aqui da parte
0: Olhanense.
1: Que
0: portanto,
1: sim, claramente a querer mostrar que
0: exatamente.
1: Está a pensar mais acima dos patamares, mais acima do nosso futebol também. Agora, olhando o outro jogo, um dos que acontece este fim de semana, o Esperança de Lagos Portimonense, que acontece às 3 da tarde no Estádio Municipal de Lagos. Olhando aqui ao Esperança de Lagos, que fez uma temporada tranquila, acabou no sexto lugar com 37 pontos na fase de campeão. À frente da equipa tínhamos David Antão, que renova aqui a sua presença, continua aqui a liderar também os caminhos da equipa de Lagos. Parece que uma equipa que também quer lutar novamente por esta fase de campeão, mas acima de tudo uma época tranquila, parece a ambição deste Esperança de Lagos.
0: Sim, o David Antão é novamente aposta por parte da administração do Esperança de Lagos. É uma aposta porque o David Antão também é um técnico com alguma experiência. Teve no Campeonato de Portugal com o Ferreiras e certamente com o conhecimento que ele já tem do futebol algarvio, acaba por ser ter a continuidade, portanto, por parte da administração. Ao regresso de Tommy, o Tommy que é um homem da casa, ele que teve no Portimonense na última época, teve também há duas épocas atrás no Lagoa, portanto já é um jogador com muita experiência, portanto é dos nomes mais sonantes neste defeso, nesta panóplia de novas caras que o Esperança de Lagos tem, e são algumas. É o nome mais conhecido aqui entre aqueles que acompanham o campeonato distrital. Portanto, vamos certamente ter um Esperança de Lagos com os olhos mais fixos para a parte de cima do que para a para a parte superior do que para a parte inferior da tabela classificativa.
1: Sim.
0: Parece-me que o ano passado a equipa do Esperança de Lagos ainda teve ali alguma turbulência em determinados momentos do campeonato, teve algumas dificuldades ali para se afirmar nos seis primeiros. No outro ano não tinha conseguido, portanto, essa manutenção direta logo, e este ano parece-me que a equipa da Vinda de Tão, e que organizou e planeou, parece-me ser mais, mais reforçada e com uma dinâmica diferente ao longo daquilo que esperamos sempre de uma formação com o nome do Esperança de Lago.
1: E consegue manter aqui um núcleo duro também na equipa, também muitos jogadores transatam da época anterior para esta, portanto há aqui também muitas caras conhecidas a manter uma certa também consistência para o treinador, que certamente vai conseguir aqui trabalhar por cima disto, com isto, ambicionar, como dizias, aqui a primeira parte da tabela. Estar aqui uma pequena nota, já agora, por título de curiosidade, está de regresso aqui ao plantel do Esperança de Lagos o Chico Batista, que foi jogar futsal e agora volta ao futebol.
0: E o Chico Batista também é uma referência também da equipa do Esperança, portanto, juntamente com o Tom e com mais algumas caras que voltam outra vez a vestir a camisola do Esperança, vão certamente mudar um pouco a face daquilo que tem sido a formação do Esperança de Lagos nas últimas épocas, a formação do Esperança, que também há três, quatro épocas atrás estava no Campeonato de Portugal. Portanto, há aqui realmente um avivar, assim, do nome do Esperança, como eu ainda há pouco conversa com o presidente da associação falávamos em determinados nomes que são nomes que nos habituaram a estar nos campeonatos nacionais e que não estando lá e estando no campeonato da distrital, da primeira divisão distrital, dão outro colorido. Mas o certo é que fazem falta ao Algarve, fazem falta para dar nome e robustez ao futebol algarvio nos patamares de, portanto, superiores, ou seja, nos campeonatos de Portugal.
1: Ok. No outro lado deste jogo temos Portimonense Sport Clube, recém-despromovido do Campeonato de Portugal, está aqui de regresso, está aqui numa grande fase de reestruturação, depois desta descida de divisão e também por todos os casos que têm vindo a ser falados, também aqui algumas polémicas que afetarem e muito o plantel do Portimonense, que está aqui com a cara mesmo mudada, muita gente nova, poucos jogadores terminam ou continuam aqui na equipa. Também há novo treinador, o Pedro Simões, que fazia parte da antiga equipa técnica, sob agora assume o título de treinador principal. Temos também aqui novo team manager, o Sérgio Semedo, que era antigo jogador também. Portanto, aqui um Portimonense aqui numa fase muito profunda de reestruturação e certamente com a ambição de conseguir estabilizar esta situação, digamos, no distrital, e depois talvez nos próximos anos ambicionar um regresso ao Campeonato de Portugal, digo eu.
0: Sim, não vai ser fácil tudo aquilo que aconteceu neste final da época, ou seja, no defeso, tudo o que se soube, o que aconteceu, portanto, esta turbulência toda não é nada positivo para a formação do Portimonense, e Pedro Simões certamente também tem algum conhecimento da casa e vai certamente tentar reorganizar esta equipa do Portimonense. Como todos sabemos, não vale a pena voltar a tocar na situação. Esperamos que tudo se ultrapasse, que a equipa do Portimonense possa realmente dar o seu melhor, porque estas equipas só vêm dar, portanto, e valorizar o distrital, a primeira divisão distrital. Portanto, à altura do emblema, à altura do nome da cidade, certamente vão prestigiar, e de que maneira, o futebol algarvio. É certamente, portanto, um Portimonense com algumas caras novas, visto que houve muitas rescisões, portanto, neste defeso, e Pedro Simões contava certamente com uma equipa, e agora vai ter dificuldades e vai ter novas caras para poder realmente ter um novo Portimonense neste Campeonato de Portugal. Esta primeira deslocação não é longe, é uma deslocação curta. É uma deslocação curta, mas certamente já vai mostrar, portanto, aquilo que Esperança de Lagos e Portimonense possam realmente trazer portanto, e esperamos que seja o melhor para o distrital da Associação de Futebol do Algarve.
1: Outra das equipas aqui em apuros, ou que pelo menos parece estar em apuros, é o Quarteirense SAD, que passou aqui por um período muito grande de incerteza sobre o futuro da sua equipa sénior, mas segundo as notícias também temos tido aqui nos últimos dias, vai mesmo competir neste campeonato, portanto vai ter aqui um regresso depois aqui da venda também da SAD. Ainda não se sabe grande coisa sobre jogadores, sobre treinador, portanto vai ser aqui um Quarteirense quase em cima do joelho neste início do distrital, não é?
0: Sim, vai ser um segredo que está guardado. Vamos ver com que equipa
1: o Quarteirense vai começar, não é?
0: O Quarteirense vai então poder apresentar-se em Silves. E certamente não vai ser uma deslocação fácil para a formação do Quarteirense, que vai ter um Silves também reforçado
1: e mais estável também, certamente.
0: E tentar também o Silves, que fez um campeonato muito tranquilo, mantendo-se sempre ali naquela posição, quarta, quinta posição. Ora uma semana desce, ora uma semana sobe, mas nunca atravessando ali momentos de sobressalto, portanto, ao longo do campeonato passado. Portanto, vai ser Fábio Félix.
1: Renova aqui a sua liderança, não é?
0: Que também já tem o conhecimento da casa, dos quatro cantos, se assim se pode dizer. E vai certamente ser uma equipa que vai trabalhar para a estabilidade, vai ser um técnico que vai trabalhar para a estabilidade, e quanto mais cedo, certamente, a conseguir, melhor será. E vamos esperar que, certamente, o Silves possa, na segunda fase, porque vai ser uma das equipas que vai ficar dentro da elite, possa dar um pouco mais de luta do que deu na época passada, porque esperávamos muito mais da formação do Silves.
1: Acabou ali em quinto lugar com uma grande diferença pontual.
0: Sim, mas perdendo muitos jogos, muitas derrotas, deixando muitas vezes o técnico Fábio Félix muito desgostoso por não conseguir dar, portanto, o melhor era dar um pouco mais de luta. Certamente é isso que ele vai tentar este ano fazer.
1: Diria que tem tudo para um arranque ideal e com alguma pujança, não é? Com todo o respeito, como é óbvio, pelo emblema do Quarteirense SAD, mas vai ser complicado também este início de época, certamente, para a equipa de Quarteira. Esperamos, certamente, um Silves forte a apresentar-se na sua casa e a estrear-se.
0: O Quarteirense sei que anda à procura de jogadores para poder realmente fazer uma equipa. Tem os júniores, mas os júniores jogam no campeonato da segunda divisão. Não há, portanto, grandes hipóteses da formação poder do Quarteirense poder jogar, poderá jogar com alguns, mas não pode jogar com todos, já que tem o campeonato da segunda divisão, portanto, a ser disputado
1: claro.
0: Na mesma altura em que o campeonato distrital se joga. Portanto, vamos ver qual é que vai ser essa ginástica que vai ser realizada por parte da direção do Quarteirense, para que possa realmente competir e manter a imagem que equipa de Quarteiro nos tem habituado.
1: Estamos quase aqui também a terminar esta nossa análise. Falta apenas um jogo entre duas equipas que, curiosamente, terminaram aqui a última temporada no primeiro e segundo lugar da fase de manutenção. Refiro-me aqui aos armacenenses, segundo classificado dessa fase de manutenção, que jogam aqui na sua casa, frente ao Odiachere, a equipa que liderou então essa fase de manutenção. Aqui uma fase final de época muito, muito interessante para a equipa do Odiachere. Diria até que acaba aqui este campeonato 25-26 com uma equipa sensação deste campeonato, com uma grande trajetória com o novo treinador Miguel Silva, ele que chegou do Alentejo, um técnico novo, novas ideias, nova mentalidade, e conseguiu aqui também uma reta final de época muito interessante, com 47 pontos, para termos aqui noção, termina aqui com cerca de 10 pontos do que a última equipa na fase de campeão, portanto tem aqui uma diferença ainda grande para o sexto classificado. Portanto, aqui um Miguel Silva que tem aqui confiança renovada e duplicada pela direção e segue aqui ao leme da equipa do Odiachere.
0: É, a equipa do Odiacher que realmente teve uma excelente prestação na segunda volta, ou seja, na segunda fase desta, portanto, nessa edição 25-26, não há dúvida alguma que Miguel Silva foi realmente o maestro para realizar esse tão tranquilo momento por parte da equipa. A equipa que não, com Tony Saramanho, não conseguiu realmente ter uma estabilidade tão boa, e com a entrada do Miguel Silva acabou por realmente conquistar muitos pontos na segunda fase, e certamente Miguel Silva, eu estive a olhar para as novas caras, são caras que vêm do Alentejo, que
1: certamente o Miguel conhecia,
0: ele que também não tinha conhecimento do futebol Algarvio, ficou algo surpreendido também pela forma como se trabalha aqui no Algarve, e certamente com os jogos que já teve, portanto, na segunda fase dessa época, da época passada, deu outro conhecimento do futebol Algarvio e das equipas, portanto, algarvias. Certamente.
1: Falavas das transferências, dos novos jogadores. Curiosamente, lendo aqui a lista, também da informação que temos, há dois jogadores do Moura, um jogador do Portel, um jogador do São Diotónio, e o único jogador que não é alentejano nesta lista dos reforços é o Tomás Pequeno, que vem aqui do Lagoa B. Portanto, acho que o Miguel Silva se puxou aqui dos galões e do conhecimento do futebol alentejano para reforçar a sua equipa também.
0: O que quer dizer que não mexeu muito na estrutura.
1: Nada, muito poucas entradas também. Pois, poucas saídas.
0: Portanto, não mexeu muito na estrutura, e para quem viu e para quem conheceu a equipa, toda a gente dizia que a equipa tinha valor para fazer muito mais. Tony Saramanho, que foi o antigo técnico, não conseguiu realmente fazer com que a equipa, e ele mesmo, ele era o próprio a reconhecer que a equipa tinha jogos que podia fazer muito mais, mas não havia qualquer coisa que não funcionava. O certamente é que o Miguel, quando apareceu, e a pontuação assim o diz, portanto, mostrou que a equipa, portanto, do Odiacho tinha realmente valores que podiam realmente transportar, portanto, a formação do Odiacho para os seis elite, primeiros, estando numa no grupo de manutenção, ou melhor, de subida, certamente.
1: Claro.
0: E isto acaba por ser, portanto, evidente, estes 47 pontos que a equipa acabou por conquistar no final da época com o técnico Miguel Silva. O Rui Alves também fez um bom trabalho, a equipa, e recordar que a formação do Armacenses vem da segunda divisão, e Rui Alves também há muitas saídas por parte da formação do Armacenenses. Januário era um homem que se destacava na formação dos Armacenenses, e este ano acabou por sair. Ele que tinha ajudado a equipa a subir divisão, o ano passado ajudou a equipa a manter-se, e agora este ano acabou por sair. Portanto, há muitas mexidas por parte da
1: muita gente nova,
0: muitas caras novas também.
1: Sim.
0: E Rui Alves, certamente, conhecedor também já do futebol Algarvio, vai tentar fazer uma equipa para jogar para os lugares cimeiros, ou seja, para tentar encaixar a equipa nos lugares de subida, para disputar, portanto, dentro da elite do futebol Algarvio. Vai ser certamente um campeonato
1: entusiasmante,
0: emotivo, e certamente
1: intenso também, certamente, com grandes momentos de futebol.
0: E dizer também, destacar, porque já há muitos anos não acontecia, a cidade de Faro não tem nenhuma equipa na primeira divisão distrital. A descida do Onze Esperanças e a descida do Colatrense faz com que a capital Algarvia, após muitos anos, depois do Faro e Benfica, de ter descido e depois de, portanto, ao longo destes anos todos, à altura do Covid e toda acabou por afastar, portanto, as equipas e despromover, no caso, o Faro e Benfica, nunca mais voltou. Pois. E agora, portanto, as equipas do Onze Esperanças e do Colatrense, que jogam e que são do Conselho de Faro, acabam por também não poder estar dentro da elite do futebol algarvio. Podemos ter um olhar para a próxima semana sobre a segunda divisão, porque vai só ter, portanto, o início deste sábado a 15, o início da segunda divisão, e certamente vai ser também um campeonato muito disputado, como há muito não se via, porque vai ser disputado no Algarve todo, ou seja, não vai ser dividido. O ano passado foi dividido em três séries: a série do Barlavento, do Centro e a Sotavento. Este ano não juntou, a associação juntou, e ainda há pouco.
1: Uma das novidades que o Presidente também descontou, exatamente.
0: Exatamente, e acabou por ser uma boa opção, porque visto que não tinha realmente interesse a forma como as equipas, depois de jogarem a primeira fase e não sendo apuradas, depois tinham que continuar a jogar sem qualquer motivação. Sendo assim, vai ser um campeonato em todo o Algarve.
1: Mais competitivo também, com esse
0: mais
1: formato.
0: Mais competitivo e com um olhar totalmente diferente. Este ano vamos ter certamente um olhar diferente para o campeonato da segunda divisão.
1: Também vamos olhar para ele nas próximas edições, desde a nossa nova rúbrica, O Outro Jogo. Eu sou Carlos Almeida, que é acompanhado aqui do José António Pires. Obrigado pela tua presença. Deixarmos aqui a nota final também. Como é óbvio, estamos aqui a falar sobre todos estes jogos. Os jogos da Liga 1 Algarve Futebol são relatados por aqui na Rua FM, para quem não estava aqui a par do projeto. Portanto, este fim de semana temos aqui 4 jogos em antena: Silves Quartenense SAD, Armacenenses Odiastre, Lusitano Moncarapachense, Esperança de Lagos Portimonense, e depois os outros dois jogos da jornada: Olhanense e Ferreiras, só são jogados a 7 de outubro, e o Carvoeiro United Loltano B, só é jogado dia 18 de novembro. Portanto, são dois jogos que mais à frente depois também poderemos voltar a eles e também a relatá-los. Portanto, é que o nosso menu para o fim de semana, estes 4 jogos da Liga 1 Algarve Futebol, que é também aqui o nosso grande destaque nesta nossa nova rúbrica, O Outro Jogo. Agradecer novamente a ti, José António Pires.
0: É sempre um prazer estar aqui. São 32. Esta é a 32ª época consecutiva que eu acompanho o futebol distrital. Portanto, já são muitos aninhos atrás aqui do futebol algarvio, e conheço bastante bem. E não me canso, porque quando estou nesta fase de defesa, como costumo dizer, fico com aquela fome, aquele apetite de voltar a estar presente para divulgar o futebol algarvio. Essa é a nossa missão, a missão da Rádio Universitária do Algarve.
1: É isso mesmo. Até para a semana. Obrigado.
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suíços Read the News, chama-se Little Jaguar. Bem-vindos ao Mundo Mix, próxima hora comigo, João Machado, no rádio. É música nova para Read the News. Se bem que andamos numa fase em que as notícias são tão más que não vale a pena ler muito. Ou então, mesmo ao contrário, vale a pena ler e estar informados. Projeto que se segue com dose dupla, os britânicos de Human League, primeiro com I Like You e depois também Hideaway. Para os mais atentos, já vossas conhecidas.

bela novidade que nos chegou esta semana. Maxi Meraki é belga com Mitch e Soda, chama-se Strawberry. Strawberry Fields Forever dos The Beatles, mas não é o caso. Atrás, Inleia é germânico com os argentinos Peces Raros, ouvimos Parte del Juego, já vossa conhecida para os mais atentos. E atrás, Human Family com Hideaway. Estão a ouvir o Mundo Mix à semana com escolhas de João Machado. Passem, como sempre, os olhos e os ouvidos em mundomixradio.blogspot.com. Por lá vamos arquivando a matéria tocada. No separador rádios, chequem onde estamos todas as semanas. Todas as semanas. Oi, também novidade, Palm of Your Hands, dos suíços Adriatic.

É só malta britânica, LP Rhythm com este How Yeah Feeling. Para trás deixamos No Lie, Harry T.

0: o senhor que se segue, Elliot Collett, também é britânico.
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0: Misbehave. Depois temos o italiano Stefan Jolk com Tic Tac. Caminho da hora certa.

o italiano Stefan Jolk com Tic Tac. Atrás, Elliot Collett com Misbehave. MX de GPU estão de regresso com All the Love. Fica já a seguir. E depois há também Leora com Magnus Be Like You. Estamos praticamente no fim da edição de hoje.

X GPU All the Love. É a novidade da dupla maravilha da Disco Texas. Estamos então a fechar a hora Mundo Mix, mais uma edição que fica registada no Ether e também online em Danças do Mundo, blogspot.blogspot.com. Aliás, esqueçam lá, mundomixradio.blogspot.com. O e-mail é que é mesmo dançasdomundo@gmail.com ou gmail.com, como queiram. A fechar com os germânicos Leora, chama-se Be Like You, e depois com o norte-americano M07, Before I Go Down.

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